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23h14.

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2: 2 horas e 42 minutos.

Meus amigos, se nesse momento algum de vocês me perguntasse onde estão os meus passos, eu não saberia dizer. 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
3: 3 horas e 31 minutos.

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WhatsApp de todos nós é o 98075408. Eu disse 98075408. Você participa através do Facebook de Valmir Andrade. Um abraço aos irmãos internautas, sou da FM Sertaneja.com, radios.com.br, nos aplicativos do seu celular, FM Sertaneja 104,9. Quatro horas, um minuto, eu disse 4 horas, um minuto, abraçando Bia nas Açores, Tueto Mondinho, Zé Chumbinho, na José Alves de Queiroz, o Daro Bispo no Trevo de Feira Nova e o Fábio na Santa Rita.

horas 10 minutos, eu disse 4 horas 10 minutos, abraçando a Rosa aí na Travessa José Alves de Queiroz, a dona Cida de Nilson Paraguai também.

4:18, eu disse 4:18. Olha quem está conosco aí, o Ailtinho, Ailtinho na linda Nossa Senhora Aparecida. Um abraço a Dona Gidelma, um abraço a Maís e o Cleidinho, um abraço o José do Saudoso Jaconias, o Carlinho de Vicentinho no Salgadinho e Rogério Barbosa na Pia da Pindoba. O Hélio do Manuel Vieira participando também, o Hélio do Manuel Vieira. E o capitão no José Dantas Filho, isso mesmo, de rádio ligado. Sua canção está aqui na agulha, viu? Capitão no José Dantas Filho, abraço aí o Vasconcelo. Música.

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1: 4 horas 20 minutos, eu disse 4 horas 20 minutos. Vamos de música. Atender o capitão do José Dantas Filho, duas camisas.

4:27, eu disse 4:27. Ei, José Alves pediu, nós tocamos Rei do Baralho aí com o Imortal Teixeirinha.

0: Morade.
1: Quatro horas 27 minutos, eu disse 4 horas 27 minutos. Olha o Nenê de Daurício, no loteamento Nossa Senhora das Graças, participando do Manhã Sertaneja. E conosco o capitão do José Dantas Filho, o Hélio Manuel Vieira. Aí o Tinho na linda Nossa Senhora Aparecida.

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1: Quatro horas 34 minutos, eu disse 4 horas 34 minutos. Ei, Nenê de Naurício, tá aí a sua canção aí com Chico Rei Paraná, tá com raiva de mim. Mas tem mais aí com Chico Rei Paraná pra você e pra os ouvintes.

4h44, eu disse 4h44, em Valmir Andrade. O Fernando do Macarioso, em Graco Cardoso, a dona Fátima, o nosso abraço. O seu Luiz de Jô de Maricas, a Fazenda Tabuado, Ginaldo e o Der de Olavo.

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participando do Manhã Sertaneja. Ei, neném de Naurício, no loteamento Nossa Senhora das Graças, de rádio ligado, logo cedo conosco.

5 horas 7 minutos, eu disse 5 horas 7 minutos, abraçando a dona Esther, na Quixaba, em Gararu. A Rosa da Travessa, José Alves de Queiroz, e ainda na José Alves de Queiroz, a dona Cida, Cida de Nilson, Paraguai. Ei, neném, Anicia, no sítio Santa Rosa, em Feira Nova.

5:16, eu disse 5:16. É, e o Geraldo em Carapicuíba, São Paulo, participando do Manhã Sertanejo. Um abraço a Solange, eu abraço a Miriam Lagarto Sergipe, a dona Esther da Quixaba em Gararu, chegando de mansinho.

logo cedo conosco no José Dantas Filho. Ei, Valmir Andrade, vamos de música, deixa de blá blá blá. E sequenciando o nosso apoio da 5h30, isso mesmo. É duas canções e aí o nosso apoio.

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1: Cinco horas e 5 horas 29 minutos.

Pacupaco, Dedé Pacupaco é Monte Alegre, participando do Manhã Sertaneja, viu, Dedé da Picanha? O Quinca, no loteamento Nossa Senhora das Graças, é fazendo a sua caminhada ouvindo Manhã Sertaneja.

acenando aqui, dizendo que sim. Não é, Geraldo? Geraldo também, o Geraldo em Carapicuíba, São Paulo. A Miriam Lagarto Sergipe foi só mandar um abraço, ela respondendo. E o Ailtinho, Ailtinho na linda Nossa Senhora Aparecida. Dedero Paco Papo aqui solicitando a canção aqui dos filhos de Goiás. Vou ver aqui com cuidado, viu? Dedero Paco Paco.

5:36, eu disse 5:36. É, abraçando mais uma vez o Ailtinho na linda Nossa Senhora Aparecida. Meu Deder Paco Paco, toquei aí saudade de Mato Grosso com os filhos de Goiás.

0: Vasconcelos, olha o capitão, já acordou, já fez café, tá aqui ouvindo o Manhã Sertaneja e você dormindo, tá ok?
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0: 5:38, eu disse 5:38, vamos de música, vamos de música.

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1: Horas 44 minutos, eu disse 5 horas 44 minutos. Já com saudade do Dedéro da Picanha. Ele tá dizendo que sim, o Dedéro da Picanha e Nossa Senhora da Glória. Olha o Fabiano no Bandeira participando do Manhã Sertanejo. Abraço a Dona Maria. Abraço mais uma vez, seu Luiz de João de Maricas, a Fazenda Taboado, original de Uder de Olavo. Evaldo Pedreiro e Zé Aleixo também, o Evaldo Pedreiro e Zé Aleixo. O Geraldo em Carapicuíba, abraço a Solange. E daqui a pouco que a gente vai listar aqui as participações no Manhã Sertanejo.

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1: Ouvindo, milionário José Rico, explosão de amor. E ainda, João Mineiro e Marciano, eu volto amanhã. Tô indo embora, tô indo.

5h57, eu disse 5h57. Olha só as participações, Fabiano no Bandeiro, um abraço a Dona Maria, o Quinca no loteamento Nossa Senhora das Graças, o Deder Pacupaca em Monte Alegre, o Deder da Picanha Nossa Senhora da Glória, o velho Cosme do Manuel Vieira, Ramire em Lagarto Sergipe, a Dona Esther da Quixaba em Gararu, o Geraldo em Carapicuíba, São Paulo, o Lenilto da capital sergipana, o Neném de Naurício no loteamento Nossa Senhora das Graças, José Alves, o João da Moto, capitão, alô capitão, o capitão do José Dantas Filho, o Hélio do Manuel Vieira e Ailtinho, Ailtinho na linda Nossa Senhora Aparecida. Eu disse 5h58. E é sempre, sempre com a belíssima canção de Dom Ravel. Obrigado ao homem do campo. Obrigado mesmo, meu papai do céu, por esta emissora, por este programa. Obrigado por tantos ouvintes. Nesta quinta-feira, Valmir Andrade, 24 de setembro de 2026. Eu desejo a todos um dia lindo, cheio de paz, de alegria, de muito trabalho. E digo assim, bom dia, meu sertão querido.

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3: Eu vi um moço bonito.
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0: Bom dia, Feira Nova, bom dia, Sergipe, bom dia, Brasil. Eu sou Mauro Souza e este é o Voz da Cidadania, aqui na FM Sertaneja, a conquista da região. Fique conosco, o maior volume de informações vocês ficam sabendo aqui no programa Voz da Cidadania, de segunda a sexta, das 6 às 8 da manhã, aqui na nossa
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0: Quinta-feira, 24 de setembro de 2026. 6 horas 14 minutos aqui em Feira Nova.
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0: Tempo ensolarado aqui na cidade de Feira Nova. A temperatura de momento é 22 graus. A sensação térmica é 25. A máxima para hoje é 32. E a mínima podendo chegar aos 21. Ontem tivemos um dia bastante quente aqui na cidade de Feira Nova.
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0: E agora eu vou destacar as manchetes de hoje aqui dentro do nosso programa Voz da Cidadania. O jeito simples, sertanejo de informar com responsabilidade está no ar.
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0: Até as 8 horas da manhã, deixando você informado de todos os fatos que aconteceram na nossa região, no nosso estado e no nosso país, você fica sabendo aqui no programa Voz da Cidadania. Camilo Daniel denuncia repasse irregular de quase 30 milhões à empresa de ônibus em Aracaju. Equipe policial prende homem em flagrante por descumprimento de medida protetiva em Campo do Brito. Rodrigo Valadares interrompe fala de Luizão Dona Trump durante ato do PL na cidade de Lagarto. Acidente entre dois ônibus e moto deixa duas pessoas feridas em Aracaju. Homem é preso por descumprir medida protetiva contra a própria mãe. Fato aconteceu em Pouso Redondo. Polícia Federal e Receita Federal cumprem mandados em Aracaju e Barra dos Coqueiros em operação que investiga fraude tributária de 155 milhões. Zanin nega pedido de Alessandro Vieira para abrir CPI do Master no Senado. Incêndio atinge prédio anexo ao CIOSP em Aracaju. Polícia Civil identifica fraude após motorista provocar incêndio no próprio carro e forjar assalto. Fato aconteceu na cidade de Ribeirópolis. Sergipano morre após ser atingido por marquise que desabou de prédio no estado da Bahia. Carreatas, pisadinhas movimentaram cidades de Itabi, Graco Cardoso, Feira Nova e Nossa Senhora da Glória. No programa de hoje eu trago todos os detalhes também. E aqui você fica sabendo de tudo o que aconteceu na nossa região, no nosso estado, no nosso país. O jeito simples, sertanejo de informar com responsabilidade está no ar.
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0: Saudando, abraçando a você, minha amiga, dona de casa, meu amigo, pai de família, a você, vigilante, frentista, porteiro aí nos condomínios, a todos os pedreiros, um abraço aí para o nosso amigo Dedé Delas, Beto Pedreiro, Bruno Pedreiro, Evaldo Pedreiro e Bizuil Pedreiro. Obrigado pela audiência de vocês. Um abraço a toda a turma de Garis, que já estão pelas ruas na labuta diária, já mantendo as cidades limpas e, de um modo especial, as aqui em Feira Nova. Eu também saúdo e abraço a todos os motoristas, mototaxistas, tratoristas. Obrigado pela audiência, obrigado pela carona do rádio ligado, não é, meu amigo Mike, motorista da saúde? Um abraço também a todos das panificações, a toda a Vaqueirama, enfim, a você que está sintonizado, conectado e ouvindo o nosso programa Voz da Cidadania, nesta manhã de quinta-feira, dia 24 de setembro de 2026. Até às 8 horas da manhã, eu estou aqui para deixar você informado de todos os fatos que aconteceram.
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0: 6:20, vamos começar a girar, trazer as nossas informações para você que nos acompanha aqui dentro do nosso programa. Olha só, equipe policial prende homem em flagrante por descumprimento de medida protetiva. O fato aconteceu lá na cidade de Campo do Brito. A Polícia Civil, por meio da Delegacia de Campo do Brito, realizou nesta quarta-feira, dia 23, a lavratura da prisão em flagrante de um homem por descumprimento de medida protetiva. A ocorrência começou com uma denúncia de violência doméstica entre o investigado e sua companheira. Policiais militares chegaram ao local, identificaram o suspeito e encaminharam à Delegacia de Campo do Brito, onde pesquisas confirmaram a medida protetiva descumprida e motivaram a lavratura de prisão em flagrante. Segundo o delegado Bruno Santana, a medida protetiva foi confirmada após consulta aos sistemas policiais, o que caracterizou o descumprimento e autorizou a prisão em flagrante. Ele destacou que a denúncia foi essencial para a rápida atuação das equipes e reforçou a importância da colaboração da população para que casos semelhantes sejam apurados. A Polícia Civil ressalta que informações sobre situações criminosas podem ser repassadas por meio do Disque Denúncia no 181. O sigilo do denunciante é garantido. Então, você já sabe, né? Aconteceu, você ouviu uma ameaça, um companheiro aí batendo na companheira, é seu vizinho, denuncie. Não deixe que esse caso continue acontecendo. Mas vamos lá, vamos ouvir aqui no nosso programa o delegado Bruno Santana, que fala conosco a partir de agora.
5: A Polícia Civil, por meio da Delegacia de Campo do Brito, realizou hoje a prisão em flagrante de autor de crime de descumprimento de medida protetiva. A ocorrência se inicializou com uma denúncia de uma violência doméstica familiar entre homem e sua companheira. A equipe de policiais militares chegaram até o local, identificaram o indivíduo e trouxeram para a unidade policial. Nesse instante, através de pesquisas realizadas dentro da unidade policial, foi identificada uma medida protetiva que fora descumprida pelo autor. Nessa seara, foi realizada a prisão em flagrante dele e hoje ele está à disposição da justiça. A Polícia Civil ressalta a necessidade das informações e qualquer situação criminosa, diz que muito. Obrigado.
0: Então aí, ouvimos aí a fala do delegado Bruno Santana, delegado da Delegacia de Polícia lá de Campo do Brito, falando sobre essa prisão que aconteceu lá em Campo do Brito. E é assim, observe que na maioria dos casos já são reincidentes. São homens que já agrediram as suas companheiras e que voltam a agredir. Muitos deles já tem uma medida protetiva para que fique afastado, mas mesmo assim eles continuam agredindo. Vão lá e tira a paz, tira o sossego. Infelizmente, mas essa é a situação. As mulheres têm que ter cuidado. Veja com quem você vai se relacionar. Olha, cidadão, dê um tapa, não dá mais para viver. Porque depois do primeiro vai vir o segundo, vai vir o terceiro, o quarto e assim sucessivamente. Tomem bastante cuidado. Não queira ser a próxima vítima. Mas vamos lá, vamos trazer mais informações para vocês aqui dentro do nosso programa Voz da Cidadania, na FM Sertaneja, a conquista da região. Para dizer que já são 6 horas e 25 minutos e eu já vou trazer essa informação, essa denúncia do vereador Camilo Daniel. Denunciou um repasse irregular de quase 30 milhões à empresa de ônibus em Aracaju. O vereador Camilo Daniel, do PT, protocolou nesta quarta-feira, dia 23, uma denúncia do Ministério Público de Contas de Sergipe, na qual acusa a Prefeitura de Aracaju de repassar quase 30 milhões a empresas de transporte coletivo da capital. Um esquema que classifica como a maior política de transferência de renda da história de Aracaju. A denúncia foi protocolada no Tribunal de Contas de Sergipe, o TCE, e divulgada pelo próprio vereador em suas redes sociais. Segundo ele, os repasses são ilegais, porque a lei que autoriza o pagamento do subsídio ao setor foi extinta no fim do ano passado, mas a prefeitura teria mantido os pagamentos ao longo de 2026 e ainda reajustado os valores por decreto. Abre aspas. A gente entende que essa denúncia é gravíssima e que merece ser aprofundada com muito rigor. Fecha aspas. Foi o que afirmou aí o Camilo Daniel ao anunciar o protocolo em frente à sede do TCE Sergipe. Segundo o vereador, o valor total do subsídio pago às empresas ao longo do ano ultrapassa 60 milhões. Isso dava para resolver todo o problema da saúde de Aracaju e acabar as filas que existem. Dava para resolver a falta de vaga em creche na cidade de Aracaju, que todo dia, todo ano, tem reclamação, disse o vereador Camilo Daniel. Camilo Daniel defende ainda que a origem do dinheiro precisa ser questionada. De acordo com o vereador, os repasses foram autorizados pela prefeita Emília Correia e pelos secretários Itamar Bezerra, André Davi e Nelson Felipe, e precisam ser investigados com profundidade pelo órgão de controle. Situação complicada. Eu, particularmente, confesso a vocês, não imaginava que fosse ter toda essa desorganização na gestão da prefeita Emília Correia em Aracaju. É uma desorganização de um tamanho tão grande que chama a atenção. Em apenas 1 ano e 9 meses de gestão, várias denúncias de irregularidades, de desvio de dinheiro, de pagamento que não é hora para fazer. Porque a denúncia do vereador está aí. Ele confirma que o repasse desse valor é irregular. Não é Mauro que está afirmando. O que mais chamou a atenção é que no início da gestão da prefeita Emília Correia foi feito um empréstimo através da prefeitura para comprar ônibus elétricos e esses ônibus chegaram e foram entregues a empresas para rodar em Aracaju e na Grande Aracaju. Esses ônibus que serão pagos com dinheiro da população aracajuana e aquele que precisa andar em um desses coletivos pagam a passagem. Esses 30 ônibus elétricos que estão em Aracaju rodando não era para os passageiros pagar passagem, porque eles foram comprados com dinheiro da prefeitura de Aracaju. Eu não tenho certeza, mas se não me falha a memória, é R$ 4,50 uma passagem de coletivo em Aracaju. Depois que eu vim embora, às vezes que fui em Aracaju, não precisei utilizar coletivo, mas acredito que seja mais ou menos esse valor, R$ 4,50, o valor de uma passagem, uma condução para você se locomover dentro de um coletivo. É preciso que seja feito repasse da prefeitura para as empresas? Sim, mas tem que fazer dentro da lei. Porque tudo está sendo do jeito que eu quero e não que a lei permite. O que preocupa, o que chama a atenção, é só essa situação. E que outra coisa que está acontecendo. Emília Correia, a senhora é defensora pública. Hoje está prefeita de Aracaju. Mas não tire, ou não queira, né? Porque ela quer, mas não tira, tirar a credibilidade que a Polícia Civil e Militar de Sergipe tem. Se a sua gestão está bagunçada, se seu ex-colaborador foi pego com dinheiro ilegal, a polícia tem que investigar, que seja em período eleitoral ou não. Porque a prefeita Emília Correia demitiu o funcionário da educação que foi pego com 240 mil reais, ela demitiu o funcionário e ela não quer que a Polícia Civil faça o seu trabalho de investigação. Emília, para que a polícia não fizesse o trabalho de investigação, a senhora não teria demitido o funcionário. Que quando a senhora demitiu, a senhora já tem a certeza dos erros que está acontecendo. O contrato foi assinado e o funcionário foi preso. O contrato da Secretaria de Educação da Prefeitura Municipal de Aracaju foi assinado e poucas horas depois o funcionário foi preso com essa quantia de dinheiro. Poucos dias depois a senhora o demitiu. E aí a polícia fazer o seu trabalho está errada? O delegado André Davi, que diz que é o homem da moralidade, mas ele também está desfazendo da própria polícia que ele trabalha. Seja o período que for, as investigações têm que acontecer, que seja com A ou com B. Agora, se na sua gestão, na gestão de Emília Correia, está tendo as coisas erradas, a polícia tem que trabalhar. Mas não queira desvalorizar um trabalho sério de uma polícia que é a melhor do Nordeste e a terceira do país. O estado de Sergipe nunca teve um destaque desta natureza na Polícia Civil, na Polícia Militar, de ser o estado mais seguro. É o único estado do país que não tem nenhuma facção dentro do nosso estado, é o estado de Sergipe. Aqui não se cria. Precisam respeitar, precisam valorizar, inclusive o candidato André Davi, por ser um delegado, por fazer parte da gestão de Emília Correia, que estava trabalhando na segurança pública, lá na segurança pública ele já trabalha, e trabalhando também na Guarda Municipal. Como é que você, André Davi, quer desvalorizar a própria polícia que na sua casa tem farda? Qual é a credibilidade que você vai ter amanhã? Quando provarem o contrário, que o que a polícia está fazendo não for verdade, aí vocês podem desfazer ou desmerecer o trabalho da polícia. Agora, analise. Analise. É simples. Ninguém está querendo desfazer a campanha de A, de B nem de C. Mas a verdade, ela precisa ser dita. E aqui, você fica ciente dos fatos que estão acontecendo. Aqui você sabe a verdade. Ela doa em quem doer. Mas eu confesso, vocês, Emília Correia, André Davi, Valmir e Francisquinho, que vivem falando da polícia do estado de Sergipe, valorize que vocês moram, trabalham na melhor polícia do Nordeste, o estado mais seguro do Nordeste é Sergipe. Imagine se não fosse, o que vocês não estariam dizendo. Agora, delegado, defensora pública, advogado, que Marcos Oliveira, lá de Itabaiana, deputado estadual por nosso estado, pelo estado de Sergipe, também tenta descredibilizar a polícia do nosso estado, por estar trabalhando certo. Delegado, defensora pública, advogado, o ex-prefeito de Itabaiana também já andou falando algumas coisas sobre esses assuntos, querendo desmerecer o trabalho da polícia. Pense e repense no que vocês falam, para depois lá na frente não se arrependerem do que falaram. Mas vira e mexe, algo de errado, de irregular, aparece na gestão da prefeita Emília Correia. Certo? Mas vamos lá, já são 6 horas 37 minutos. Eu vou para um bloco de apoio cultural. Retorno trazendo mais informação para os nossos ouvintes e falando com os que já estão participando aqui dentro do nosso programa, o Voz da Cidadania, na FM Sertaneja. 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
2: Olha só, já são 6 horas 44 minutos. Aqui estou de volta para darmos continuidade ao nosso programa Voz da Cidadania. Aqui na FM Sertaneja, a conquista da região. Tem ouvinte na linha, vamos conectar. Alô, bom dia.
3: Bom dia, Mauro Souza.
2: Bom dia, benção, meu padrinho.
3: Deus lhe abençoe, tá bom?
2: Eu estou bem, e o senhor?
3: Eu estou bem, graças a Deus.
2: Amém.
3: Olha, rapaz, eu...
2: Sim.
3: Com o seu comentário aí da Polícia do Sergipe, realmente é uma das melhores polícias do Brasil, não é isso?
2: Sim.
3: Agora também tem uma coisa. Ninguém pode esquecer que é uma das mais mal pagas do Brasil também. Isso aí, a 99% da imprensa que é paga pelo governo não diz. Mas o povo sabe. Outra coisa, ontem eu vi uma reportagem na TV Sergipe de uma criança de 4 ou 5 anos. O moleque morreu de câncer. Estava com 6 meses internado. E o remédio era muito caro. E os pais entraram na justiça. Quando decidiram passar o remédio para a criança, aí foi tarde demais. A criança morreu. Eu pergunto, o Estado de Sergipe, que propaga um tanto que é uma das melhores saúde, eu acho que não é não, porque olha, o hospital do câncer foi falar aqui ontem pelo governador aqui. Eu inaugurei o hospital do câncer, mas ele não disse que ele vendeu. O hospital do amor de Lagarto atende o povo de Sergipe, Alagoas e Bahia. O hospital gasta 5 milhões por mês lá. E o hospital do câncer de Sergipe, que foi vendido, hoje gasta 26 milhões de reais. Eu acho que aí é uma contradição muito grande, viu? Mas está tudo bem. Vamos em frente e atrás vem gente. Bom dia e um bom trabalho.
2: Valeu, meu padrinho. Obrigado pela participação do senhor aqui no nosso programa. Imagine só. Meu padrinho disse que a polícia do estado de Sergipe é a melhor para trabalhar. E é a que é menos valorizada. Que o valor que eles recebem é baixo. Imagine se eles recebessem o teto normal que eles querem receber. Eu não sei qual o valor que cada um recebe e que cada um tinha que receber. Eu não sei. Algum policial que estiver ouvindo o programa, fique à vontade para participar. Com relação ao Hospital do Câncer de Sergipe, esse hospital ele não foi vendido. Essa história é fake news. Não existe a venda do Hospital do Câncer. Pode existir uma PPP, que é parceria pública-privada, como existe em outros estados, inclusive dentro da Prefeitura de Aracaju, também na saúde. E com relação a remédios, se faltou algum remédio para essa criança de 4 anos que estava com câncer e morreu, é que tem remédios que para ser comprado é necessário que tenha esse procedimento. Isso é fato, mas tem que entender uma coisa. Há mais de 20 anos se falava no Hospital do Câncer aqui em Sergipe. O governador Marcelo Deda tentou o Hospital do Câncer e não conseguiu. E ele morreu com essa doença. E o atual governador, que disse ontem aqui em Feira Nova que ele fez e ele entregou aos sergipanos, em menos de 3 anos e meio ele entregou. Isso é fato. Quando ele assumiu o governo do estado, só tinha 7% ou era 8% de pronto. Hoje, o Hospital do Câncer está funcionando. E com relação à imprensa paga pelo governo, já disse em outras oportunidades, continuarei dizendo, aqui não atinge. A mim não atinge. Eu trago as informações. Eu não tenho tempo de informar tudo o que acontece, mas eu busco deixar os ouvintes bem informados de todos os fatos que acontecem na nossa região e no nosso estado. Então, temos a melhor polícia do Brasil, mas meu padrinho disse que ela não é a mais bem paga, mas é a que mais trabalha. E isso é muito bom para nós que somos sergipanos, que precisamos da segurança pública, e temos. Isso é fato. E se alguém tenta induzir as pessoas ao erro, à mentira e à fake news, alguém tentou induzir o meu padrinho. O Hospital do Câncer, ele não foi vendido. Pode existir uma PPP, parceria pública-privada, mas vendido não foi. É a história de que as pessoas têm que ter a consciência limpa, eu tenho a minha, de que parceria pública-privada existe em todos os estados e nas prefeituras das capitais, prefeituras de grandes cidades, existe essa parceria pública-privada. Concessão é uma coisa e vender é outra. Vender é você ir em um mercadinho e comprar 2 quilos de açúcar e levar para sua casa. O dono do comércio não tem direito mais naquele produto. E a concessão, o dono tem direito. Quem distribui a água do estado de Sergipe é a DESO. Mas tem essa concessão de que a Iguá está administrando a distribuição de água do estado de Sergipe. É totalmente totalmente diferente de ser vendida. Eu só trago a informação para deixar os ouvintes informados e cientes do que acontece. A parceria pública-privada, a PPP, uma empresa pública, uma empresa assume a responsabilidade, mas o prédio continua, a saúde é mantida pelo Estado. Sergipe é um estado que recebe pacientes de estados vizinhos, Sergipe, Bahia e Alagoas. E não é só no Hospital do Câncer, Hospital do Amor, lá em Lagarto, não. É no Regional aqui de Glória, é no Pedro Garcia Moreno Filho, em Itabaiana, é no João Alves Filho. É recebido. E ninguém nunca ouviu dizer que chegou um paciente de outro estado. Ei, aqui não pode não, é só para os sergipanos. Não, todos são atendidos. Essa é a verdade. Tem que saber qual foi o medicamento que faltou e por que teve que ter essa ação judicial. Não é só esse caso. São vários casos de que prefeituras, estado, passam por esse procedimento. Quando o remédio tem um alto valor, tem que ter uma ação que é para comprovar e comprar aquele remédio. A coisa pública, ela não é administrada como as pessoas imaginam que são. Ah, porque a prefeitura tem que fazer assim e desse jeito. Não. Você tem que ter um controle fiscal. Você tem que comprovar por que você comprou. O governo também. Tudo isso tem que ser feito. Eu fico triste porque uma criança com 4 anos que perdeu a vida. Mas eu fico feliz porque eu vejo que o Hospital do Câncer está curando vidas. Em tão pouco tempo, quantas vidas já foram curadas do câncer aqui em Sergipe? É como o governador falou ontem. Passou em Feira Nova, de cabeça erguida, porque aqui ele trabalhou. Aqui tem investimentos do governo do estado. Tem a creche do Amei, que está quase pronta. Reforma da Praça Eribaldo Vieira. Construção de uma ciclovia às margens da SE-230. Pavimentação granítica. Pavimentação asfáltica. Construção da rodovia que liga São Miguel do Aleixo, Feira Nova, Feira Nova, São Miguel do Aleixo. A rodovia que liga Feira Nova a Graco Cardoso foi toda feita nova. E aí tem obras do governo do estado, dentro da cidade e nos povoados. E aí não é trabalhar, não é fazer imprensa para o governo, não. É falar verdades. É falar verdades. É por isso que eu digo, eu vou fazer jornalismo até o dia que eu puder trabalhar. Agora eu vou trabalhar com a verdade e mostrando os fatos. Eu citei essas, mas tem outras obras aqui do nosso município, feito pelo governo do estado, na gestão do governador Fábio Mitidieri. Em Feira Nova tem mais de 150 milhões investidos do governo do estado. É só buscar quem encontra. E é como eu disse e continuarei dizendo, foi o único governador que enxergou a saúde do estado de Sergipe. 10 leitos de UTI no Hospital Regional de Glória. Ressonância magnética no Hospital Dr. Pedro Garcia Moreno Filho, em Itabaiana, que não tinha. E está descentralizando as coisas. Quem precisa de uma UTI aqui na nossa região não vai mais para Aracaju, porque já fica aqui no Hospital de Glória. Quem está precisando de uma ressonância na região agreste não vai mais para o UZI lá em Aracaju, porque em Itabaiana já tem. Quem sai daqui do sertão já passa em Itabaiana. Uma coisa que eu tenho dentro de mim e que tenho consciência é que nós nunca iremos ver hospitais vazios. Não vai existir, porque todo dia adoece alguém. Filas vão existir. Espera, vai acontecer. Isso é fato, é notório. A sociedade está adoecendo a todo dia. E não tem como curar todo dia. Tem que ser aos poucos. Essa é a realidade do nosso país. Agora, é melhor ouvir alguém dizer eu fiz do que alguém enganar, mentir, dizer que vai fazer, dizer que é isso, que é aquilo, sem ser. Eu prefiro ouvir alguém dizer eu fiz isso e eu ver que está feito, que está sendo feito, e dizer, rapaz, é verdade mesmo. Eu não voto nele não, mas ele fez. Eu não voto nele não, mas ele está fazendo na minha cidade. É obrigação. É obrigação de qualquer gestor trabalhar e fazer algo. Mas são poucos que fazem. São poucos que fazem. E em tão pouco tempo. Zezinho Sobral, vice-governador do estado de Sergipe, candidato a deputado estadual, Ele falou das 105 escolas reformadas, climatizadas, inauguradas e entregues no estado de Sergipe. Inclusive, o centro de referência em tempo integral Maria Montessori, aqui na cidade de Feira Nova. As salas são todas climatizadas, sala de computador, tudo que uma escola pública tem, a de Feira Nova tem. E muitas das vezes tem escolas particulares por aí que não tem o conforto que o Centro de Excelência em Tempo Integral Maria Montessori tem. Merenda de qualidade. Pode-se dizer que fez isso, que está fazendo. Agora, não pode dizer é que não fez. Se você não fez, você não tem o que dizer, eu fiz isso. Mas a rodovia que liga Feira Nova a São Miguel do Aleixo, ela já está sendo feita. A rodovia que liga Glória a Jiboia em Gararu, a 175, a Rota do Leite, ela também está sendo feita. Aí tem que dizer que fez e que está fazendo. Eu vou agora para a propaganda eleitoral gratuita e retorno com muito mais informação e a participação dos nossos ouvintes.

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2: Olha só, de volta aqui estou para dizer que já são 7 horas 32 minutos. 33 pulou. Vamos dar continuidade ao nosso programa Voz da Cidadania, depois da propaganda eleitoral gratuita e do nosso apoio cultural. De volta estou para continuarmos com o nosso Voz da Cidadania e começar a falar com os nossos ouvintes aqui dentro do nosso programa. Mas antes eu já trago essa informação. Acidente entre dois ônibus e moto deixa duas pessoas feridas em Aracaju. Duas pessoas ficaram feridas após um acidente entre dois ônibus e uma motocicleta no viaduto do Terminal Dia, no bairro Inácio Barbosa, em Aracaju. O caso ocorreu na noite da última terça-feira. De acordo com o Corpo de Bombeiros Militar de Sergipe, com a colisão, o motociclista ficou preso às ferragens e a passageira da moto caiu na pista. A equipe do 1º Grupamento de Bombeiros Militar atuou na ocorrência e auxiliou no atendimento e estabilização das vítimas. Após os procedimentos iniciais, as vítimas ficaram sob os cuidados da equipe do Serviço de Atendimento Móvel de Urgência SAMU. Com a conclusão dos primeiros atendimentos, o condutor e a passageira foram encaminhados a uma unidade hospitalar. Ainda conforme o Corpo de Bombeiros Militar de Sergipe, a Superintendência Municipal de Transporte e Trânsito, a SMTT, a Polícia Militar, também estiveram no local para as providências relacionadas ao trânsito e à segurança da área. Tá aí mais um acidente de trânsito aqui no nosso estado, dessa vez lá na capital sergipana, na noite da última terça-feira. Essa colisão, né, moto, dois ônibus, ali no Terminal Dia, né, o Distrito Industrial de Aracaju, no bairro Inácio Barbosa. Vamos lá, vou falar com você, ouvinte, que participa aqui do nosso programa. Agora é a hora do ouvinte, aqui no Voz da Cidadania. Meu amigo Jadson, ele disse: bom dia, amigo, olha o vazamento. Para nós pagar, mande. Pagar o quê? Não entendi. Bom dia para todos da minha família, minha mãe Eliane, e para todos da minha rua da maternidade. Obrigado. Então, o que eu posso fazer, Jadson, é encaminhar para o setor responsável. Isso eu já fiz. Espero que hoje ou amanhã eles possam estar solucionando este problema aí, certo? Mas eu não entendi essa parte que você falou para nós pagar. Entendeu? Essa parte eu não entendi. Mas vou encaminhar novamente hoje, para ver se eles vêm resolver a situação. Tá certo? A minha amiga Amélia disse: quinta-feira, que teu coração permaneça leve, a tua fé firme e a tua esperança maior do que qualquer dificuldade. Deus nunca abandona quem nele confia. Verdade, minha amiga. Muito obrigado pela mensagem. Um abraço para você, para toda a sua família. Que Deus continue sempre nos abençoando. Agora eu vou à Nossa Senhora da Glória, vou falar com ele, nosso amigo Sérgio Nunes, o Chulainha, direto do Batatal. Fala conosco agora, Sérgio Nunes, meu amigo. Bom dia.
3: Bom dia, Mauro Souza. Bom dia a todos os ouvintes da FM Sertaneja. Bom dia, seu Anabiru. Bom dia, Mauro Souza. Bom dia a todos os ouvintes da FM Sertaneja. Bom dia, seu Arnaldo Beiju, Dedé Pago Pago, seu Ouvido, Guilherme Dantas, Santinho do Saudoso Ariel Oswaldo, Vanzinho Oliveira. Enfim, a todos os ouvintes, né, desse maravilhoso programa. Passando aqui, Mauro Souza, para desejar uma quinta-feira abençoada e dizer que estamos aqui direto da capital do Sertão, a capital do Ouro Branco, atento, escutando esse maravilhoso programa.
2: Valeu, meu amigo Serginho, obrigado pela sua audiência, pela sua participação sempre aqui no nosso programa. Que Deus abençoe você, que Deus abençoe nossas famílias. Vamos juntos até as 8 horas da manhã, deixando você informado, vocês informados de todos os fatos que acontecem na nossa região e no nosso estado. Nosso amigo Wallace, o homem do chapéu de couro, direto do Guajará, vai falar conosco a partir de agora. Wallace, bom dia.
4: Bom dia, Mauro Souza, aqui é o Wallace, diretamente do Guajará, Nossa Senhora do Socorro. Já estou conectado na FM Sertaneja, a voz da cidadania, a conquista da região. Mandando um abraço aí para o seu Arnaldo Beijo, povoado Mangabeira, seu Oviedo, em Nossa Senhora da Glória, seu Gilberto, no povoado Trevo, em Nossa Senhora da Glória, seu Dedé Paco Paco, em Monte Alegre, Lenilton, de Tom Vaqueiro, em Aracaju, Edmilson Farias, em Poço Redondo, Glatso, da Serve Contábil, em Aracaju, seu José Alves, do João da Mota, em Graco Cardoso, Ademo J.N., no povoado São Mateus, em Gararu, seu José Bencedo, no Marcos Freire, em Três, em Nossa Senhora do Socorro, Neném de Lenilton, no povoado Mata Grande, em Itabi, Ailton da Lagoa Redonda, em Itabi, seu Gileno, Leninha Trovão, Lady Gente, conhecida como Nenê do Trevo, seu José Ivaldo Moura, Neguinho de Peró, Giovanna Souza, Romildo Aposentado, Vasconcelo, Cassinho, Roberto de Arosaldo, Nice, Amélia, Valdicota e Júnior de Jonas, em Feira Nova. Aquele abraço, vamos que vamos, que o bambu tá gemendo e as polêmicas estão no ar. Aquele abraço.
5: Mauro, eu voltando mais uma vez, esse Camilo Daniel, ele é um fafarrão. Ele é um fafarrão, só quer estar na mídia, só quer estar na mídia. Eu não sei como é que um povo ainda elege um cara desse, que é perdido esse cara. Quem não conhece ele, que quando passa a conhecer, se afasta dele. Esse Zé Mané de meia categoria. Mas o que é dele vai chegar ainda, o que é dele vai chegar. Ele pode esperar. E mais cedo ou mais tarde chega o dele. Mauro, eu volto mais uma vez. Esse Camilo Daniel, ele é conversador, só tem gogó. Sabe por quê? Porque quando foi para tirar Progresso fora, todo dia ele estava em rede social. Os ônibus da Progresso se quebrando, não sei o quê, que não é para dar subsídio, BBB, para dar quem está pagando em dias. Tudo bem. A VRS, todo dia quebra 2, 3 carros, ele não se pronuncia pra nada. Por que será? Por que ele tá calado? Por que ele tá calado? Porque ele é um fafarrão. Ele é um fafarrão. E eu digo na cara dele que ele não é de confiança, nem aqui, nem em canto nenhum. E eu digo, e ele sabe por que é que eu digo. Ele sabe. Comigo ele não fala alto, não. Que as coisas são diferentes. E voltando nesse assunto aí da prefeita, só tá acontecendo isso porque é tempo de política. Aí estão todo mundo em cima. Não tô defendendo ela aqui, não. Não tô defendendo, não. Agora, todo mundo tá vendo aí que é perseguição política em cima dela. Todo mundo tá vendo isso aí. Só um cego que não vê. E olha que eu não sou muito fã dela, não, viu? Mas algumas coisas eu defendo ela, sinceramente. Sinceramente, que tá na vista aí de todo mundo. Todo mundo aí. Tá na vista de todo mundo. Só não vê quem não quer, né? Mas, infelizmente, cada um tem uma opinião. Minha opinião é essa. E sobre esse Camilo, ele é um fafarrão. Eu não tô contando assim horas de eu me bater frente a frente com ele. Eu quero fazer uma pergunta a ele e ele vai ter que me responder. Com qual autorização ele fez o comentário? Que você só faz um comentário de uma pessoa se a pessoa autorizar você fazer. E ele fez um comentário sem autorização da pessoa. Eu só vou perguntar isso a ele. Porque ele não tem palavra. Se engane quem quiser com ele. Se engane quem quiser. Eu digo e provo que ali um cara desse não me representa em canto nenhum. Em canto nenhum. Eu tenho até nojo quando eu tô abrindo um vídeo que ele tá. Eu tiro na hora. Eu peguei nojo desse cara. Esse é um nojento. Eu digo sem medo de dizer. Sem me dizer desse cara, esse fafarrão.
2: Valeu, meu amigo Wallace. Aí, a pessoa que ele fez o comentário, já tinha que ter entrado com uma ação na justiça contra ele. Eu trouxe a informação do que ele fez, né? Ele fez uma denúncia, certo? No Ministério Público de Contas do Estado de Sergipe, com relação a um repasse irregular que a Prefeitura de Aracaju fez. Foi a informação que eu trouxe. Essa situação de que ele usou fala de alguma pessoa e que a pessoa não autorizou, cabe a essa pessoa entrar com ação na justiça. Entendeu? E eu não defendo nem A nem B. E não sou fã de A e nem B. Mas eu sou fã das coisas certas e da verdade. Perseguição política era se não tivesse provas. Mas desde quando a própria prefeita demitiu o funcionário, ela já diz que as coisas estão erradas. Então, trabalhar corretamente não é perseguição. A fala do delegado Dernival Eloy, que eu trouxe sexta-feira da semana passada dentro do programa, mostra que não é perseguição política. Mostra que é um trabalho que está sendo feito. Viu, meu amigo? Mas é lamentável quando ele, na época da Progresso, no início da gestão, fazia os comentários que os ônibus da Progresso estava quebrando e que os ônibus da VRS ele não faz. É lamentável, infelizmente. Mas isso aí eu só posso trazer a informação. Mas obrigado pela audiência de sempre, pela participação aqui no nosso programa. Nosso amigo João, lá no Parque dos Faróis, já disse bom dia, meu amigo Mauro Souza. Ótimo dia para o amigo e família e todos os ouvintes que ouvem o Voz da Cidadania. Que Deus te proteja, ilumine e te abençoe sempre, meu amigo. Valeu, obrigado pelo carinho da audiência. Nosso amigo Hélio, Hélio do Conjunto Manuel Vieira, da Casa da Carne, também vai falar conosco. Hélio, meu amigo, bom dia.
6: Bom dia, amigo Mauro Souza. Mauro Souza, vou lhe cobrar mais uma vez, meu irmão. Peça aí, vá. É gruzar a associação ali de meu grande amigo Zé Carvalho, na Vogás. Peça para iguar, regularizar os dois vazamentos que tem aqui. Todos dois vizinhos aparecidos aqui. Na mercearia Padre Cícero. Cobre dessa abençoada dessa iguar. Outro vazamento de frente a Dinã. É, peço que é tio do tal do Coió, certo? Por favor, meu amigo, eu lhe peço cariciosamente. Então, peça para essa iguar, outros vazamentos que temos aqui no nosso município, ali ao lado, é, na rua ali do sindicato, tem um vazamento também ali, meu irmão. Oh, meu Deus, eu sei que eu, às vezes eu posso ser chato, porque às vezes eu cobro uma coisa que eu vejo, eu ando para os lugares, né, e eu vejo associações de algumas ruas, né, sem ar, com esses tal desses vazamentos, quer dizer, com esses tal desses vazamentos. Eu dei esta tal dessa igual. Aí disse, veio para resolver o quê? Nada, 0800. Não tô vendo resolvendo nada, nada, nada. Entendeu? Ali no conjunto, ela é Naldanta ali, tem umas ruas no escuro, meu irmão. Isso é uma pouca vergonha, né, também, né? Ali, um abraço, bom dia para sua pessoa e sua família, Deus proteja, bom trabalho. Deu ali, tudo for ruim.
2: Valeu, meu amigo Hélio. Se tem alguém que tem cobrado da Iguá, esse alguém é Mauro Souza. Eu tenho enviado demandas, inclusive essas que o senhor já citou aí, do conjunto de Helenaldo, né, na casa do nosso amigo Robério, eu já enviei. Já enviei também o do sindicato, da casa de Zé Carlos, o de Aparecido eu enviei. Mas eu peço fotos desse local para que eu possa encaminhar a foto ou um vídeo mostrando a localidade. Eu não sei se Aparecido está ouvindo o nosso programa, mas que se ele tiver, ou o senhor uma hora que passar, porque eu não sei exatamente o nome dessa rua. Eu sei que o de Ednã é na Claudon Alves da Mota. Aí eu coloco na rua da creche, entendeu? Na rua da creche. E aí eu não sei se eles não estão localizando, o que é que está acontecendo. Mas eu já encaminhei também essa demanda aí, viu? E com relação à iluminação também já foi encaminhado. Recentemente eles resolveram a situação de todo o conjunto. Aqui eu cobro de todos os que podem resolver, mas eu não resolvo. Mas a cobrança eu faço sempre, tá bom? Mas teu ouvinte, deixa só eu conectar aqui no nosso programa. Alô, bom dia, com quem eu falo?
7: Bom dia, Mauro, bom dia.
2: Eu bom falo dia. Com quem?
7: É Chico.
2: Pois não, meu irmão.
7: Bom dia para você e sua família, bom dia para todos os piranovenses. Quero agradecer a população de Feira Nova, que vem nos ajudando com a festa do Caruru. Chico agradece a todos e convida a todos os companheiros, a todos os amigos, a todas as amigas e meus carentes. E que Deus lhe dê um bom dia e felicidade à sua família, mano.
2: Amém, meu amigo Chico. Obrigado pela audiência, pela participação. Nosso amigo Chico, que convida a todos para nos dias 26, 27 e 28 de setembro, na casa dele, situada na Praça Manuel Leôncio de Souza, para a festa de Caruru, de Cosme e Damião. Né? E ele já está agradecendo a todos. Valeu, meu amigo Chico. Obrigado pela audiência.
7: Obrigado, meu querido.
2: Tenha um bom dia, viu?
7: Você também, a sua família, meu filho.
2: Valeu, obrigado. Aí eu falei com o Chico aqui em Feira Nova, ouvindo, participando do nosso programa. Mas vamos lá, que tem mais ouvinte para falar conosco, nosso amigo Geraldo, lá em Carapicuíba. Ele disse, bom dia, meu amigo Mauro Souza. Deus abençoe seu dia, o dia de todos que estão ligados. Um abraço. Valeu, Geraldo. Um abraço para sua esposa Solange. Ele está lá em Carapicuíba, São Paulo, ouvindo o Voz da Cidadania da FM Sertaneja. Edmilson Farias, em Poço Redondo, também vai falar conosco. Bom dia.
8: Bom dia, Mauro. Edmilson Farias. Escuta aí o programa Voz da Cidadania. Programa que para o Sertão Sergipano para ouvir. O sol brilha no Alto Sertão Sergipano. Um bom dia, Paulo Aras, Nossa Senhora do Socorro, seu Gilene Danta, bom dia para Dedé Paco, seu Arnaldo Beju, enfim, bom dia para todos aí, seu Zé Canem, Bebeto da Barra da Onça, é, Mauro Souza, a gente falando aí sobre a água, né, e tá melhorando, vai melhorar, né, assentamento que não tinha água hoje, o pessoal toma banho de chuveiro, maior alegria do povo, né. A gente pode ser a oposição com a gestão, não a oposição o que desenvolve um trabalho. Eu vejo que o governador Fábio Didieri vai estar trabalhando bem, em todo estado, toda cidade tem obra de Fábio. Isso não é puxar saco, é dizer a verdade. Quando estiver faltando, a gente cobra do governo, cobra dos prefeitos, e tem que reconhecer o trabalho do governo, né? E antes o programa só falava falta de água. Hoje nós vemos as pessoas aí, manda áudio, liga para agradecer ao governador do estado de Sergipe, Fábio Didieri. E estou aqui no sertão, Mauro, estou vendo a alegria da população perante a água, e tenho que parabenizar, assim como a nossa cova cobra também, nós temos que parabenizar. Valeu, Mauro, Edmilson Faria na voz.
9: Mauro Souza, ouvi o áudio do rapaz aí, o rapaz está mal informado, ele chegou a dizer que o hospital do Câncer Aracaju foi privatizado, foi vendido. Não, não foi vendido. E, Mauro, eu trabalho em empresa que, na área da Vale do Rio Doce, região de Minas, qualquer canto que for, a Vale é uma empresa grande, é muito mundial, mas terceiriza os trabalhos. Aí a pessoa vê, eu vestido na farda, disse, você trabalha na Vale? Eu digo, não, trabalho na empresa terceirizada por a Vale. A Vale é a dona do prédio, é a dona da obra, mas terceiriza o serviço. Que serviço terceirizado até é melhor, melhora, trabalha melhor. Isso é de todas as empresas, estado, prefeitura, terceiriza os trabalhos. Terceirizar não é privatizar, não é vender. A gente vê que o governo Fábio Tidiero vem trabalhando e trabalhando bem. A gente pode ser contra a oposição, a qualquer gestor que for, mas não pode ser contra o trabalho, né? A gente estamos vendo, ninguém é cego. Antes ligava um rádio aí, programa de jornal, só falava na falta de água, falta de água. Hoje a gente vê a população agradecendo ao governo, à Enguá, que a água está chegando. Isso é uma alegria para o sertanejo que mora no interior, que mora ali no assentamento do Zé Bandão, onde mora Zé Cané. Há mais de 20 anos que não tinha água, era esperando carro-pipa. Hoje você vai lá ver a alegria do povo. Liga a água, o pessoal tomando banho de chuveiro. Não é uma alegria, não é bom, é. Temos que agradecer a Deus, em primeiro lugar, e ao governador que está trabalhando em todo o estado de Sergipe, em toda a cidade.
2: Valeu, meu amigo Edmilson Farias, obrigado pela sua audiência, pela sua participação aqui no nosso programa Voz da Cidadania, da FM Sertaneja, a conquista da região. Eu tenho dito todos os dias, ninguém consegue resolver tudo dentro de um mês. Mas que melhorou, melhorou. Hoje apareceu, hoje não, as cobranças que vem tendo da Iguá é só com relação aos vazamentos. E não com falta de água. E alguns vazamentos que já foram informados e que não foram solucionados. Mas hoje eu vou encaminhar todos novamente para que seja resolvida essa situação. Certo? Mas é visível o trabalho que vem sendo feito. Não se pode questionar o que está sendo feito e o que está a olhos nus. Todo mundo vendo. Vamos lá, nossa amiga Terezinha Souza, na Joselino de Souza, aqui em Feira Nova. Antes de iniciar seu dia, fale com Deus. Meu Senhor, nesta linda manhã, me aproximo de Ti para Te dar graça por este novo dia. Obrigado por me permitir que eu acorde com vida. Deus, quão grande Tu, que dia após dia nos mantens de pé, sem importar nossas faltas ou pecados. Senhor, sei que és misericordioso e neste dia Te peço proteção para mim, a minha família. Por favor, não nos solte das tuas santas mãos. Se amas Deus, é não ter envergonhas dele, diga amém. Valeu, minha amiga Terezinha Souza. Obrigado pelo carinho da audiência aqui na nossa programação. Que Deus abençoe você, que Deus abençoe sua família. Nosso amigo Aparecido tá ligado, viu? Ele disse: bom dia, meu amigo. Sobre esse vazamento da Iguá, já comuniquei várias vezes e nada deles aparecer. Você coloca só ao lado da mercearia. Beleza, Aparecido. No lado esquerdo da mercearia Padre Cícero é onde tem esse vazamento. Não é assim? Vou encaminhar hoje novamente. Tanto o daí como o da Cláudio Alves da Mota aí na frente da casa de Ednan, para que seja solucionado. Nosso amigo Robério, né, na frente da casa dele também tem um vazamento que ele cobrou esses dias. Robério Simões, Betinho. Não, Robério Simões aí no José Dantas Filho, bom dia.
10: Bom dia, Mauro Souza. A Iguá já concluiu o serviço, né? Só falta botar o asfalto depois, mas está tudo certinho já. Muito obrigado pelo seu trabalho e também obrigado à Iguá que só foi dizer e veio consertar. Tá? Um bom dia para todos nós, na paz de Deus.
2: Menos um. Menos um. Valeu, Robério. Valeu. Obrigado pela sua audiência, pela sua participação. Cobrou, encaminhei, o serviço foi feito e ele já está agradecendo. Espero que amanhã eu possa também receber uma outra mensagem dessa, de um outro local desse esvazamento. Alguém informando: Mauro, aqui também resolveu. É. Eu digo todos os dias: eu não resolvo, eu não tenho o poder, mas o que eu posso fazer é encaminhar. E isso eu faço todos os dias que recebo a demanda de vocês aqui no nosso programa. É. Seu Cosme enviou uma mensagem aqui, mas a mensagem não abriu ainda. Eu vou esperar abrir e reproduzo se der tempo ainda no programa de hoje, certo? Meu amigo Arnaldo do Beiju, direto da Mangabeira, lá em Itabaiana. Arnaldo, meu amigo, bom dia.
11: Bom dia, meu amigo Mauro Souza. Aquele abraço do Arnaldo do Beiju, já sintonizado no Voz da Cidadania. Abraçando os amigos e ouvintes, né?
2: Sim.
11: O Alas, Chulainha, Dedé Paco Paco, Gileno Dantas, Dona Esté, o nosso amigo seu José Alves do João da Mota, né? O Lombardi, né? ao Neguinho de Perói, a todos, né? O seu Alvier, todos aí que participam do Voz da Cidadania, viu? Por aqui hoje o Astro Rei brilhando, meu jovem Mauro, com tendência de calor forte. Mauro, o que me admira muito, né, rapaz? É o alunado do estado de Sergipe pela rede estadual toda parada e ninguém reclama. É impressionante como está a população nessa política. O povo está diferentíssimo. É coisa terrível. Os alunos em casa, os professores em greve, né? As contas da água, da dessa aqui. Olha, deixa esse negócio de água para lá, né? Deixa esse negócio de água para lá, quem tiver seus problemas que resolva. Mas em relação aos alunos, eu digo porque eu tenho uma filha que estuda na rede estadual, né? Já tem 2 semanas que tá em casa, rapaz. Negócio sério, viu? Sério, mas parece que o povo tá gostando. É impressionante, Mauro. Um abraço aí, seu Dedé Paco Paco. Fala alguma coisa, homem. Ô Mauro, um bom dia aí pro amigo Edmilson Faria, né? Um abração, Edmilson.
2: Valeu, Arnaldo. Obrigado pela sua audiência, pela sua participação. Arnaldo, eu muitas das vezes eu me pergunto a mim mesmo. Graças a Deus, aqui nessa região do Médio e Alto Sertão, eu não vejo um problema ninguém questionar de uma conta de água. Sério. Eu, particularmente, na minha casa, eu não consumo os 10 mil metros cúbicos de água. E a fatura chega à taxa normal que chegou toda uma vida. E eu nunca ouvi na nossa região aqui, nunca me chegou ninguém relatando que recebeu uma conta diferente do que consome. E com relação à greve, eu acho que foi ontem, né, que falei sobre esse caso. A greve, por lei, ela está irregular, mas os professores continuam sem irem trabalhar. Mas no final do mês, dia 29, o salário vai cair na conta. E quem está sendo prejudicado são os alunos que os professores deveriam estar ensinando. É quem vai ser prejudicado. Abraçando aqui o nosso amigo Gladson, Benigno Gladson, lá da Serve Contábil, em Aracaju, também ouvindo o nosso programa. Obrigado pelo carinho da audiência de vocês aqui dentro do nosso programa. É. Obrigado a todos que participaram, que interagiram. Mandar um abraço aí para o nosso amigo Derivaldo, né, da Adega Central, também ouvindo o nosso programa. Nosso amigo Quinca, toda essa turma boa, sempre na sintonia. E já são 8 horas da manhã. Tinha outras informações, mas fica para amanhã. Agradeço a todos que participaram, que interagiram. O meu muito obrigado. Sob a direção de Valmir Andrade, produção e apresentação de Mauro Souza, eu finalizo aqui o Voz da Cidadania de hoje. Desejo a todos um bom dia, paz e bem. Porque Deus capacita os escolhidos. Eu volto às 15 com o Expresso Sertanejo, se assim o nosso bom Deus nos permitir. Paz e bem. Hoje às 15 e amanhã às 6, para mais um programa Voz da Cidadania aqui.
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Bom dia a todos os ouvintes. Estamos começando o programa Falando com Deus, a paz do Senhor para todos. Celebrai com júbilo ao Senhor todos os moradores da terra. Salmos de número 100. Mensagem do dia, o epígrafe chama-se O Lobo que Existe Dentro de Nós.

porque existe dentro de nós. Uma noite, um velho índio contou ao seu neto sobre a guerra que acontece dentro das pessoas. Ele disse: "A batalha entre dois lobos que vive dentro de todos nós. Um é mau, é a raiva, inveja, ciúme, tristeza, desgosto, cobiça, arrogância, pena de si mesmo, culpa, ressentimento, inferioridade, mentiras, orgulho falso, superioridade e ego. O outro é bom, é alegria, paz, esperança, serenidade, humildade, bondade, benevolência, empatia, generosidade, verdade, compaixão e fé." O neto pensou nessa luta e perguntou ao avô: "Qual lobo vence?" O velho índio respondeu: "Vence aquele que você alimenta." Que bela reflexão do dia. São exatamente 8 horas e 16. Hoje, quinta-feira, dia 24 de setembro de 2026. Um bom dia a todos que estão sintonizados na nossa FM Sertaneja 104,9. Um bom dia a todos em Feira Nova, todos em Graco Cardoso, em Cumba, em Tabia, em Dores, em Glória, Ribeirópolis, Aparecida, São Miguel do Aleixo, Porto da Folha, Gararu, Frei Paulo, Peão, Carira. Enfim, um bom dia a todos vocês e, claro, um cordial bom dia aos nossos queridos internautas que sempre estão ouvindo a nossa programação através dos nossos aplicativos. Você que não baixou ainda, baixe. Você que tem Android, normalmente lá na Play Store, FM Sertaneja 104,9, Feira Nova, Sergipe, nos ouve em qualquer lugar do mundo. E você que tem iOS, vai lá também na rádio.net, coloca FM Sertaneja 104,9, Feira Nova, Sergipe, também nos ouve em qualquer lugar do mundo. São exatamente 8 horas e 17 minutos, 8 horas e 17. Nós iremos ouvir muita música linda hoje. E você, claro, que deve ligar e participar da nossa programação ligando para o 99807-5408 e também o 98193981, que é o meu número, você pode ligar e participar. Nesse momento, nós iremos ouvir uma canção linda de Bruna Carla, Pai, Eu Confiarei. Essa música é linda para vocês.

São exatamente, vamos lá para a hora, 8 horas e 31 minutos. Ouvimos essa canção linda, Eixilan, Fiel a Mim, música muito forte. Fala da fidelidade do nosso Deus. Por mais que sejamos infiéis, o Senhor permanece fiel. Isso é muito forte e muito lindo. Esse Deus, ele permanece fiel, bondoso, misericordioso. Sempre. Sempre. Por isso, nós não sermos consumidos, porque a sua misericórdia é infinita e grandiosa. Então, esse Deus lindo, toda adoração e toda exaltação, te convido nesse momento a orar comigo. Quero que você leve seus pensamentos até o trono da graça, engrandeça e enalteça o nome santo dele. E diz para ele o quanto você ama, o quanto você adora. Fala com ele. Vamos lá? Bom dia, Espírito Santo, te amamos e ansiamos pela tua comunhão. Pai querido, Pai Santo, nesse dia chamado hoje, te adoramos e te exaltamos na beleza da tua santidade. Pois, Senhor Jesus, Tu és perfeito, grandioso, maravilhoso, majestoso em todo o tempo. Obrigada, Senhor Jesus, por mais um dia, Senhor, na Tua presença, por mais um dia, Senhor, de fôlego de vida que o Senhor nos proporcionou. Obrigada, Senhor, por tudo, por todos os benefícios que o Senhor tem feito para conosco. Obrigada, Senhor. Obrigada, Senhor, pelo Teu amor indescritível. Senhor Jesus, nesse momento apresento cada vida, Senhor, que está orando comigo agora. Vai, Senhor Jesus, em cada lar agora. E vai fazendo, Jesus, aquilo que eu não consigo e que eu não posso fazer. Vai, Senhor Jesus, e alcança, Pai, cada um com teu olhar de misericórdia, Senhor Jesus. Vai dando um abraço de vitória, Senhor. Vai tirando de corações tristezas, mágoas, frustrações, ansiedade. Vai tirando, Senhor, tudo aquilo, Senhor Jesus, que não é teu, Senhor. Todo medo, toda frustração, todo desespero. Vai tirando, Senhor Jesus, em nome de Jesus. Vai quebrando, Senhor, todas as correntes, Senhor. Todos os cadeados, Senhor, vai quebrando, Senhor, desfazendo, neutralizando, Pai, aquilo que o inimigo está investindo, está tentando fazer, derrubar. Vai, Senhor Jesus, aniquilando, em nome de Jesus. Amém. São exatamente 8 horas e 34 minutos, nós iremos ao apoio cultural e voltamos com muita música linda para vocês.

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0: Santo Espírito, desce como fogo. 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

0: sujo.
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0: Fica aí.
1: Eu preciso tocar nele.
0: A multidão é muito grande.
1: Mas ele tem uma bênção pra mim.
0: Mas hoje não.

Deus te levanta, geração. Dê uma glória se você é essa geração. Ei! Eita, que eu sinto a presença aqui, irmão. Uma presença. Uma presença, uma presença, uma presença. Uma presença. Você não vem aqui em vão. Jesus quer te encher aqui. Há uma presença de Deus aqui. Há uma presença de Deus que te toca. Há uma presença de Deus, Maurício, aqui neste lugar.

porque Deus te chamou. Olha para essa pessoa que está do teu lado e fala: Deus te chamou para ser soldado e para andar na contramão do mundo. Levante essa mão e adore a Deus aí.

São exatamente, vamos lá para a hora, são exatamente 9 horas e 40 minutos, 9 horas e 40. Ouvimos essa música linda, ouvimos Suede Silva cantando Reacende a Chama. Música muito forte, que fala de uma forma poderosa aos nossos corações. A esse Deus toda adoração e toda exaltação, como é bom adorá-lo e reverenciá-lo e dizer que ele é lindo, que ele é maravilhoso, que ele é majestoso, porque ele é. Ele é maravilhoso. Esse Deus que nós servimos, ele é perfeito. Ele é santo, ele é digno de toda adoração. Ele é perfeito. Grandioso, maravilhoso, e o nome dele é Jesus, o nosso Nazareno, nosso Deus Filho. Então a ele toda adoração e toda exaltação. Nós ouvimos Cassiane Gabriel Guedes cantando com muito louvor um hit de Cassiane, uma música muito linda. E a canção já começa dizendo: Deus não rejeita a oração. Oração é alimento. Que frase! Meu Deus, que frase! Então, quero te dizer nesta manhã que Deus, ele não rejeita os apelos silenciosos que ecoam na sua alma. Deus, ele não rejeita nenhum tipo de contato que você venha ter com ele. Ele ama os nossos gestos mais sinceros. Ele ama ouvir a nossa voz. Mesmo ele já sabendo tudo que eu vou falar, ele ama mesmo assim. Você já prestou atenção? Tem uma música de canção em louvor que ele é muito forte. É Como Imperfeitos, eu sou apaixonada nessa canção. E Cláudia, ela frisa uma frase nessa canção que me impacta. Quando ela diz, deixa eu ver aqui. Quando ela diz que Nada que nós venhamos fazer vai. Nada que eu faça, nada que você faça vai surpreender Deus. Nada surpreende Deus. Nada surpreende Deus. E isso é muito forte. Que justamente aplica o que o Salmo 50 diz, Salmo 51. Que quando nós falamos com ele, que nós venhamos dizer: crie em mim, ó Deus, um coração puro, um coração reto, um coração quebrantado, um coração compungido. Um coração que o Senhor não rejeita. Ele não rejeita esse coração, ele não rejeita justamente um coração que está sempre anelado, que está sempre em relacionamento, que está sempre falando com ele. Então, ele não rejeita a oração. E oração justamente é alimento. É alimento para a minha alma, alimento para a sua alma. Nós necessitamos falar com esse Deus porque é uma questão de sobrevivência espiritual. Então, esse Deus lindo, toda adoração e toda exaltação. São exatamente 9 horas e 44. Nós iremos ouvir mais uma canção. Mais uma canção e eu volto já, mais uma vez.

E o amor dele é incondicional. Eu não sei qual é a referência de amor que você tem na sua vida. Eu não sei quantas pessoas passaram na sua história e fizeram fazer você entender errado o significado da palavra amor. Talvez teve alguém que disse que te amava e te traiu. Talvez teve alguém que disse que te amava e te rejeitou e te abandonou. Jesus não. Coloque a mão no seu coração, porque eu tenho uma palavra de Deus para você. Jesus nunca vai deixar de te amar. Dele nunca vai faltar amor, porque Ele não tem amor para te dar. Ele é o próprio amor. A Bíblia diz que antes que nós o amássemos, foi Ele que nos amou. Fala para quem está do seu lado assim: você estava nem aí para Jesus e Jesus já era apaixonado por você. Não fomos nós quem o escolhemos, foi Ele quem nos escolheu. E Ele não esperou a gente mudar de vida. Ele não esperou você ficar rico. Ele não esperou você fazer a bariátrica. Ele não esperou você ficar maquiada para te elogiar. Ele não esperou você deixar de ser cachaceiro. Não. Ele simplesmente te amou. Em nome de Jesus, fala para quem está do seu lado, fala assim: você é amado. Aceita que dói menos. Você é amada, fala, aceita. Para de mendigar amor dos outros. Para de ir para a internet, hashtag, se sentindo abandonado, se sentindo sozinho. Para com isso. Foi o Criador do mundo que te amou. Foi o Criador do mundo que te escolheu. Foi Ele que te elegeu. Na sua palavra está escrito.

São exatamente, vamos lá para a hora, são exatamente 9 horas e 57 minutos. Ouvimos essa última canção, Canção do Céu, com Anderson Freire. Canta demais, música linda. Então, essa canção ficou para todos vocês. Já estou finalizando o programa de hoje, agradecendo a Papai do Céu por tudo que ele tem feito. Grandes feitos fez o Senhor por nós e por isso estamos alegres. Então, essa palavra precisa estar em nossos corações, em saber que o nosso Jesus, ele é a nossa força. Nós estamos alegres porque ele é a nossa força, porque ele é o nosso sustento, porque ele é a nossa fortaleza. É ele que nos livra, é ele que é o nosso general de guerra, é ele que é o nosso Pai bondoso que mora lá no céu. E ele preparou um lugar lindo que olho não viu, ouvido não ouviu. O que está preparado e reservado para aqueles que lhe tanto o amam. Nós sabemos algumas coisas, mas é bem mais do que João viu. É além do que João viu. E esta cidade santa está preparada para aqueles que persistirem, para aqueles que não desistem na caminhada, para aqueles que permanecerem até o fim. Obedecendo, crendo a esse Jesus lindo, terá sim uma coroa de vitória, terá sim o seu nome escrito no livro da vida. Então, que você que está me ouvindo agora saiba e venha entender que para morar nessa cidade santa tem que ser cordeiro de Cristo. Tem que aceitá-lo como único e suficiente Salvador. Tem que estar caminhando nele, que é o próprio caminho, que é a própria verdade, que é a própria vida. Então, Jesus, ele tem um convite. E esse convite é um convite diário. Ele diz assim que é necessário chegar até ele. E esse Deus, ele quer fazer morada no seu coração, morada na sua vida e transformar a sua vida, porque quando Jesus ele chega, a tristeza ela tem que saltar de alegria. Então, esse Jesus ele tira toda a carga, todo o peso, ele coloca sobre si e lhe dá uma nova chance, uma nova vida, porque é assim que Deus faz. Ele é maravilhoso. Ele é grandioso, ele é lindo, é ele que sempre está nos guardando, nos transformando, nos livrando. Então, é ele que tira todo o fardo, né? Quando no caminho da vida o fardo é pesado e temos dificuldades para continuar, convém recordar que também temos ao nosso lado o companheiro forte e vencedor que é Jesus, o Filho de Deus. E ele pode tirar do nosso coração toda a carga, toda a dor, toda a frustração, todo o fracasso. Ele nos livra do peso da vida e nos enche de renovadas esperanças. Então ninguém pode nos ajudar tanto como esse amigo. E esse amigo é Jesus, ele quer livrar realmente todo o peso, toda a carga. E ele pode tirar, sim, do seu coração toda essa dor e toda essa frustração. E somente Jesus pode tirar. Somente Jesus pode transformar a vida do vil pecador. Ele transforma, ele muda e ele escreve uma nova história. E Papai do Céu quer escrever uma nova história para você na sua vida, tá? São exatamente 10 horas. Eu estou finalizando o programa de hoje, agradecendo a todos vocês pelo carinho da audiência. Tenha um excelente final de semana. Eu volto na próxima semana, se Papai do Céu assim o permitir. Porque parar nunca, recuar jamais, alcançar sempre. Fui!

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0: Coração partido!
1: Eu acho que você tem que mandar aquela mensagem. Mas manda o que tá no seu coração.
2: Porque se fosse eu falaria mais ou menos assim.
3: Ei, boa noite. Antes de te bloquear, eu só vim te dizer que a partir de hoje pode tocar o terror, fazer o que quiser fazer. A boca é sua, curte sua farra. Sinto mais nada.
1: Não, apaga, apaga, apaga.

0: coração.
1: Boa noite, Uberlândia! Faz barulho aí, Uberlândia, que eu quero ouvir!
2: Que coisa linda, galera!

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3: 10 horas e 38 minutos.

0: Ali também!
1: Chão de avião! É.
0: Ali também!
1: Chama!
0: Essa dói!

Cadê o grito dos apaixonados do moído do original? Sentiu? É válido.

0: Muito obrigado.
1: O número 2, Safadão, Revaqueiro e o time tá formado.
2: O time formou aqui, olha.

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0: cara de canção, hein?
1: Paredão e vaquejada.
0: É, e é bom.
2: Joga a mão pra cima e quem tá feliz!
3: Que pancada, meu patrão! Pancada.
1: Clima, amigo, clima.
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0: barulho pro Reba, peraí, minha paraí!
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2: 11 horas e 17 minutos.
0: Vem aí, Gilson Neto! Brucelose, o sucesso!

0: Bruno!
1: Bom demais.
0: Muito de vaquejada.
2: Essa vaqueira está original. Uma assa, buzina. Não me acostumo com...

0: pedaço do DNA do Vasco.
1: Esse é o Willy Laguejada original. Ai, meu
2: Deus. Ô, Marcelo! Que saudade de vocês.

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13: 12:25.
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6: Meio-dia e 28 minutos.

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2: 13 horas e 8 minutos.

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2: 14 horas e 2 minutos.

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6: 14 horas e 27 minutos.

Meus amigos, se nesse momento algum de vocês me perguntasse onde estão os meus passos, eu não saberia dizer. Mas em nome de Deus, eu agradeço e peço que cada fã, cada amigo, cada irmão que dê um passo por mim, porque eu não sei onde estão os meus passos.

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12: 15 horas e 1

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3: 15 horas e 36 minutos.

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8: Dezesseis horas e oito minutos.

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5: 16 horas e 37 minutos.

E eu quero desejar para você um feliz Natal, repleto de bênçãos, e um ano novo de conquistas, de bênçãos. Então é Natal.

0: 17:49.
1: Nós estamos aqui celebrando, amando e louvando uma mulher que em seu silêncio disse muito, que o seu silêncio transformou, gerou vida e trouxe ao mundo aquele que é e que sempre será.

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0: 20 horas e 2 minutos.
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